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Se você tem insônia. Se você está trabalhando. Tem sonambulismo. Ou apenas não quer perder tempo dormindo, né? Seja bem-vindo.

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1: Luan Santana e Léo Foguete. Luan City Festival São Paulo.

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1: Mariana Fagundes.

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8:04, bom dia, meu povo. Bom dia para você que está circulando pela nossa região, você que está na casa, em casa, no seu rancho, seu automóvel. Obrigado pela companhia. Vocês falam com a gente aqui, né? Ligar não, mas mandar mensagem de áudio e texto pelo telefone 998-3910-01.

Primeira mensagem aqui, seu. Não, primeiro é. 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Abraço a toda a família Ferreira. O Júlio, o Pete e todo mundo aí. 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Domingos, hoje, né? 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Bom dia, sou Anderson Gerhardt, de Arroio do Meio. Quero participar da promoção do Costelão. Já está participando aí também, tá bom?

E toca a Cadela Baia para todos que estão na escuta. Muito bem. Na promoção do Costelão também o Darcy Subtits de Bairro Planalto Lajeado. Bom dia, quero pedir a música Motivos com Miro Saldanha para todos os ouvintes. Um abençoado domingo a todos. A Carla, né? A Carla gosta muito desta música. Bonita música. Vamos então com o primeiro sarseio musical da manhã de hoje. Por aqui, eu e o Rafael. Vamos então com o primeiro sarseio de hoje. Os Mateadores, vai!

0: Muito bem, vamos na sequência do Machado, dando voz aos nossos ouvintes aí.
1: Bom dia, aqui é o Guedes Rodolfo Xavier, eu tô lá no mato. E curtindo aí, a Encanto aí. E volta aí pra Maravilha, casarão aí.
0: Maravilha, valeu, Kleber. Bom dia, Zé. Bom dia, Rafael. Já desejando um bom domingo a todos que estão na escuta do Machado Galponeira, na melhor do Vale. Gostaria de pedir Leonel Gomes, um churrasco de fronteira. E já avisando que estaremos no próximo domingo, dia 20, em Bagé. Olha aí, na minha querida Rainha da Fronteira, né? Bagé é conhecida por esta alcunha, né? Rainha da Fronteira. Pois estarei de férias. E vamos eu e a Denise Krause, minha esposa e minha mãe, Genesi Marques Pires. Olha só, abraço do Chico de Alvorada. Capricha aí, guri. Por aqui a foto do Macuia. Bom dia, queria participar do sorteio do Costelão, Rudimar de Teutônia. É, tem que colocar todos os dados aí, o nome completo, a cidade, né? E quem patrocina o Costelão, que é o Brat Supermercado e Encanto FM. Na promoção Dia da Criança, Mateu Vasconcelos, de 8 anos. E no Brat Supermercado e Encanto, Alexandre Gobi Vasconcelos. Muito bem, vamos ouvir o Luiz diretão aqui. Vai lá, Luiz.
2: Bom dia, Zé. Bom dia, Rafa. Como diz o italiano, na escuta do teu programa aí já.
0: Maravilha.
2: Sorvendo aquele doce amargo que faz bem. E pedindo a música Chimarrão, Zé. Vamos curtir aí, escutando esse clássico aí. Domingo, friozinho, tem lajado hoje. Sol nada de aparecer ainda. Temos que dar um jeito de buscar graça, né, Zé? Não vai dar pra aguentar.
0: É isso aí. Tem uma aí.
2: Fica, Zé.
0: Valeu.
2: Pra vocês, bom domingo. Boa semana aí, se cuidem. Valeu.
0: Valeu. Aqui estava na velocidade de 1,5, não consegui reduzir aquilo. Mas tudo bem, vamos lá. Valeu, Luizão. A Bianca Eduarda de Freitas, no Costelão, ela é de Arroio do Meio e a promoção é do Brat Supermercado de Encanto FM, tá bem certinho, Bianca. Boa sorte aí. A Liciane Vieira da Barra do Forqueta de Arroio do Meio, também tá na promoção do Brat Supermercado. Pedindo Pilares, por favor, um bom dia a todos, diz ela para ti também. Maravilha, e nós então vamos rodando as músicas aí que são pedidas, sugeridas, né, pros nossos ouvintes. Vamos carcando as próximas, Rafa. Trafunca aí.

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Valeu, Dila.

0: Muito bem, vamos com os áudios aí.
1: Bom dia, Zé, tudo certo? Tamo tudo. Aí na escuta da Encanta FM, eu, o Alexandre, a Bombom aqui, estamos falando diretamente do Mato Grosso.
0: Que
1: tamo
0: maravilha.
1: Aí na escuta aí, carregando as caretas aí, na escuta da Encanta FM aí, toca o terror aí, que invoca uma música top aí pra nós aí. Estamos na escuta aí diretamente do Mato Grosso aí para o Rio Grande do Sul.
0: Ah, maravilha! É os produtos circulando por esse país afora aí, né? Nas rodas dos caminhões, enfim. E os caminhoneiros, nós ouvintes, quando se deslocam para outro estado, continua com a gente através das ondas do rádio. Que maravilha, hein? Bom dia ao Renner de Teutônia. No Costelão, Farroupilha, Luiz Roberto Tapper, de Capitão. Resposta Brate, supermercado de Encanto, tá bom, tá certo. Costelando Encanto, Felipe Scheiber, de Lajado. Pedindo também o retorno do Tordilho, é o Felipe de Lajado. Na promoção da criança, Augusto Scherer Zene de Lajado, Sicredi, Rádio Encanto. Bom dia, Zé Rafael, excelente abençoado domingo do Matiada Galponeira, Lirce Klein de Olarias, de Lajado. Um grande abraço, queridos, diz ela também. Na promoção da criança, Sicredi Encanto. O Joaquim Augusto Frank Klein, tá bom? Tá participando aí, Brato Supermercado também.

0: Minas. Conosco é o João Carlos Pederiva. Conhece, Rafa? Ele foi um atleta também do... Não, não jogou lá. Não, ele não jogava nada mesmo, né? Valeu, João. Tá pegando no tranco aí, verdade. Vamos que vamos. Bom dia, Zé. Bom dia, Rafa. Curtindo vocês aqui de Tapejara. Um abençoado domingo a todos. É o Fábio. De Tapejara. Maravilha. O João não jogava, mas corneteava bastante, dizer. Tá bom, Joãozinho? Maravilha. O que temos para rodar? Leonel Gomes, Alvorotado. Vai!
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Muito bem, bom dia pro Juliano Greff também. Excelente domingo pra vocês aí também, minha gente. Buenas aí, pro Cuca Sonorizações também. Bom mate aí, boa cuia. Bom, eu tava aí pensando, Rafa, tô aqui com meus botões. A gente sempre tem aqueles, os contatos que a gente tem, né? Com, vamos dizer assim, jardineiro. O cara precisa, às vezes, de jardineiro, né? Eletricista, pedreiro, encanador, essas profissões que nos ajudam, né? Sempre que pintores, né? Enfim, vou mandar um abraço então pro meu eletricista, pode ser? O Marcelino Zotti, olha aí, se alguém quiser fazer homenagem aí pro seu jardineiro, pra você, né? Vamos valorizar essas profissões aí, tá bom? Maravilha, vamos ver se alguém nos acompanha nessas homenagens aí. A Cláudia está colocando o filho Lucas Vasconcelos na promoção do Dia da Criança, né? Sorte de criança, tá bom?

0: Eu tentei fazer o chimarrão, já consegui, viu? Não é a tentação de fazer, né? Eu tentei só. Diz que quando a serpente falou pra Eva, olha, aceita a maçã, ela disse que não. Vai te livrar de todo o mal. Não, olha, come, tu será imortal. Não. Tu vai ter todos os aspectos de anjo. Não, a serpente não sabia mais o que fazer e disse, pode comer. Eu garanto, não engorda. E o resto da história todo mundo já sabe. Muito bem, vamos lá então? Então mandei meu abraço aí pro meu eletricista Marcelino Zotti. Vamos lá.
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0: Roncou o mate aqui, né? Vamos servir de novo. Ah, que maravilha! Hoje fiz um mate domingueiro, topei tudo, tá bonito. Quase que esquentei água demais, mas tá bueno.
1: Pelo menos a cuia é raiz, né?
0: É, isso aqui é. É cuia.
1: É de porongo.
0: É de porongo, né? 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Abraço a toda a família Ferreira. 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Abraço do Gederson e do Isaac. Já tá dando resultado, minha, viu? Show! Mandando um abraço aí a todos os pessoal que estão nos acampamentos na nossa região aí, participando das promoções, né? Farroupilhas aí. Olha aí, meu nome é Bianca Eduarda de Freitas, sou de Arroio do Meio, criança Felipe Eduardo, tá bom? Tá participando aí. Pois é, Rafa, ouvindo vocês, né? E você deu uma bela ideia para estas classes muito importantes. Então, estou homenageando, esta homenagem é para mim, pois eu faço tudo isso que você citou aqui na minha casa. Sou pau para toda obra. Eu sou a Hilda de Barros Cassalo. Olha aí, parabéns, Hilda! Abraço para vocês que são meus companheiros dos domingos. Ela não deixou ninguém elogiar ela, já foi se puxando as brasas, né? Que maravilha. Olha aí, bom dia. São pessoas e profissionais que precisam ser valorizados, como agricultor, eletricista, encanador, pedreiro, pois pouco valoriza o trabalho braçal, né? E quem faz isso está cada vez mais escasso. Claro que prefere, né? Os auxílios do que trabalhar. Meus parabéns pela iniciativa de lembrar desses profissionais. Abraço de Rogério Eman e Neto João Nunes de Estrela. Viu só, nós começamos aqui, chamamos, elogiando essas classes aí, né? Eu já dei até o nome do meu eletricista aí. Falando nisso, ele foi na tua casa? Já foi? Ah, viu só? Tá, viu? Olha aí. Vou mandando um abraço também, um bom dia para Ademir de Eckhart, com a gente aí. Lá de Cruzeiro do Sul, o Matheus Vasconcelos está participando da promoção, tá bom? E também a Natália. É isso aí, pessoal. Se vocês quiserem, né, mandar mensagem para os seus atendentes, né? Seus profissionais aí. Estamos aqui.

0: Falei, bom dia, meu nome é Natália, estamos em Forquetinha. Valeu, Natália. Aliás, Forquetinha é uma das cidades mais bonitas da nossa região. Parabéns aí os da cultura germânica, que conservaram aquelas construções, né? O estilo germânico, muito bem cuidado. Parabéns aí ao povo de Forquetinha. Bom dia, vocês são os campeões de bilheteria no domingo. O Oscar da Rádio Encantada. Olha aí. Paulo Barros de Lajado, se possível, a poesia que de acho eu gostava do meu cuspo. E olha, ele mandou uma, disse que o gringo foi pro médico e veio o laudo do médico. Seu problema é os 3X. Diz ele, é o churrasco, chimarrão e chogatina. Tá bom? Saiu pelas flores hoje, né, Paulo? Um abraço. Vamos lá. Então vamos com as próximas músicas. Ademar Silva, Casa de Amigo. Né? E Mauro Moraes, Milonga Abaixo de Mau Tempo. Carca aí, homem, vai.
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0: Olá, bom dia, viajando pela BR-163, Novo Progresso, Pará, curtindo Mateada Galponeira, abraço a todos, Pilares com Carlos Magrão, se possível, olha aí. O Ivan Tomasi.
1: Pilares já foi.
0: Já foi, né? Muito bem.

0: Bom dia, Zé e Rafa. Um ótimo domingo para todos nós. Meu abraço vai para todos os refrigeristas desse Rio Grande e também para todos os bodegueiros do Magli. Tá bom. Pessoal que trabalha com refrigeração, né? Conserta geladeira, freezer, enfim. Olha aí. O Magli é refrigerista, então ele tem conselho, né? E também ele está homenageando os bodegueiros, que também é isso aí. Tá bom, Magro. Maravilha. Vamos com mais um áudio aí.
1: Bom dia, dupla.
0: Bom dia.
1: Tudo certo com vocês?
0: Tudo.
1: Parabéns pelo programa. Rodo música de fundamento, pá, que faz parte da nossa programação na Semana Farroupilha.
0: Isso aí.
1: Ah, vou mandar um abraço pra minha esposa, que tá mais perto do rádio, a dona Lúcia, a delegada da casa.
0: É.
1: Eu tô fazendo umas limpezas em volta do rancho, mas o rádio tá todo vapor. Não sei como é que ela não baixou, que ela tá mais perto. É. Tá bom, gente. Um abraço pra vocês e pra todos. E dão valor à nossa cultura, comemorando a Semana Farroupilha. Um abraço.
0: Valeu. A dona Lúcia é delegada, juiz, promotor da sentença. Né? E também tem, já faz a grade aí pro seu Darcy. Não adianta, né, seu Darcy? Não adianta. Diz que uma vez o ex-presidente lá, o Barack Obama, e a esposa Michelle saíram aí do convencional e foram jantar. Chegando lá no restaurante, o dono do restaurante perguntou pro segurança se pudesse cumprimentar a dona Michelle, né? Foi, cumprimentou, daí o Barack perguntou quem é. Não, diz ele, isso aí na minha juventude, minha infância, ele foi muito apaixonado por mim, né? E aí o Barack Obama disse, então, se tu tivesse ficado com ele, hoje tu seria a dona desse restaurante. Obama disse, então, se tu tivesse ficado com ele, hoje tu seria a dona desse

0: juro bancário.
1: Tá bom, seu Luiz. Eu achava que schnapps era um trago, né? Mas é a tradução em cachaça em alemão. Tá bom. Eu achei que o alemão não tomava cachaça, só toma schnapps. Muito bem, olha só. Hoje a gente está homenageando essas profissões aí, né? Que nos ajudam no dia a dia. Enquanto tu tá fazendo o teu serviço, tá na empresa, tá lá o jardineiro, tá o mecânico, tá o eletricista, encanador, tá todo mundo trabalhando. Então é para vocês hoje aí, tá bom? Esse é o nosso programa de hoje. Se alguém quiser fazer homenagem para os seus servidores aí, estamos em ordem aqui, tá bom? Então é isso, Rafa. Agora vem Wilson Paim, é isso? Compondo Caminhos e Cristiano Quevedo Contraponto. Olha aí. Vamos lá então.
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concedei no Senhor a serenidade necessária para aceitar as coisas que não podemos modificar, coragem para modificar aquelas que podemos, e sabedoria para distinguir uma das outras.

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0: Muito bem, 9:30 passada, girando o sol, prazer em cada cuidado. 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Abraço ao Dilamar Bombardelli, da Alma de Gato. Bom, vamos ouvir o Jairo, vai lá.
1: Bom dia, Zé, bom dia, Rafael. Jairo de Canabarro, gostaria de ir a música Trancão dessa maneira com o Baitaca para minha esposa Marlene, amigos familiares de Canabarro e Bom Retiro do Sul. Valeu, um abraço.
0: Maravilha, olha aí, Andressa Hendricks na promoção Sorte de Criança. Ortenila Lourdes Ávila de São Bento Lajado, colocando a neta Sorte de Criança, a neta Helena Ávila de São Bento Lajado, Sicredi Encanto FM. Bom dia, aqui é o Marco Antônio de Manaus. Olha aí, quero oferecer uma música para minha esposa Sandra, carioca. E já pedi um vaneirão sambado do Gaúcho da Fronteira. Uma música que fez muito sucesso aí, né? E o Gaúcho da Fronteira foi desfilar na Marquês de Sapucaí, né? Olha aí. Mais um ouvinte fora do estado acompanhando a nossa programação hoje. André Luiz Brandão de Bom Retiro do Sul na promoção Brat Supermercado de Encanto FM. Olha aí a Bruna Rabaioli de Lajado participando com o Theo Obregão, claro, no sorteio Dia das Crianças. Bom dia, bom domingo para nós. Toca aí Menos é Mais. A senhora Cláudia Suzana de Oliveira de Moura de Cruzeiro colocando o filho Mateu. Olha, promoção do Costelão Augusto Arnold de Lajado. Brat Supermercado de Encanto FM. Nós mateando por aqui, vocês por aí. Quase na hora do lanche, né? Que ainda tá lanchando ou não. O sujeito chegou lá na padaria e perguntou, né? Pão e pão com manteiga. Disse, quanto é que é o pão? Pão com manteiga é 10. Mas e sem manteiga é 20? Como pão com manteiga é 10 e sem manteiga é 20? Como assim? Diz ele, tu tem que saber, tu não sabe o serviço que tem para tirar a manteiga do pão? Muito bem, olha aí. Olha aí, Antur Valles indo para FEMAT em Arvorezinha. Laura, Vanessa e Selmar, abraço, olha aí. Abraço para vocês. Bom evento. Chegando para cantar para nós agora. Com os Serranos. O Baitaca, no tranco da nossa vaneira. É que eu tô aqui, de longe eu não enxergo e de perto eu tenho que... E nós estamos com o microfone só hoje, né, Rafa? Então o Rafa, não é que ele não tá falando porque ele não quer, porque ele não pode. Hoje é comigo o negócio aqui. Deu pane naquela régua aí. Nós estamos aguardando assistência técnica aí, né? Então, quem vai falar hoje aqui sou eu. Tu fica na tua. Tá, agora me aponta o dedo lá, onde é que eu tenho que ler? Ah, lê tu aí.
2: Não, já foi, trancão dessa vaneira e depois vaneirão sambado.
0: Vai, vamos lá.
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0: Muito bem, 10 horas, 5 minutos. 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Abraço a toda a família Ferreira, o Júlio, o Pete, todo mundo aí, tá bom? Vamos aos recados. Bom dia, Zé, aqui o Eduardo, teu ex-vizinho. Tô morando aqui em Garibaldi, Serra Gaúcha, mas sempre levando um pedacinho da nossa cidade com a Encanto FM, Matiada Galponeira. Forte abraço pra ti também, Eduardo. Brigadão, hein? Sucesso aí. Muito bem, na promoção do Brato Supermercado, a Demi Além Arte Carlos Gravina, olha aí, a rua Carlos Gravina, muito bem. Também ela, a Rafaela Fernandes Silva de Lajado na promoção do Costelão. E a neta Antônia Cogo Líbio na promoção Dia das Crianças, sorte de criança. Olha aí, bom dia, bom domingo a todos. Na escuta do programa é o Fábio Oliveira, do bairro Charrua, em Butiá. Pessoal da região carbonífera, daqui a pouco se manifestando aí também, olha só. Sorte de criança, Encanto e Sicredi, Leonardo Malmon Claik, de 1 ano. Participando aí. E também a Letícia Lizarbe Malmon, de 2 anos. A Luísa Subtis dos Santos também. Maravilha, olha, vamos para Porto Alegre agora, meu parente Luir, né? Mandou a foto aí dos granitos, eu mostrei pro Rafa aqui, o Luir, ele gostou do mais, essa foto do meio aí, não sei porquê, diz ele que tem mais graxa, né? Meu, que corte de carne, que maravilha. Abraço, parente.
1: Já que tá embalado assim, né?
0: Sim, é verdade.
1: Ele, não, ele podia mandar pelo ônibus, né? Pega um estilopor com gelo.
0: Num estilopor com gelo.
1: É já é embalado a vácuo, né?
0: Sim, sim. Um gelinho, né? É. Meu, coisa boa. Aí tu vai cortando as fatias bem fininhas assim.
1: Pra que carne?
0: Pra que carne? Seu granito já serve, né? Sorte de criança, o responsável Rosselli Lopes e a criança Mateu Lopes. Um devagarito, né? Aí disse que uma vez o cara chegou e disse, bah, minha mulher não deixa eu dormir. Qualquer barulhinho, ela já pensa que é um assaltante e me acorda. Aí diz, mas por que que tu não fala pra ela que o assaltante não faz barulho? Já falei. Agora é que ela não dorme mesmo. Vamos com música, vai lá.
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3: De Alci José de Vargas Cheuiche. Que diacho, eu gostava do meu cusco. Entendo. Envelheci entendendo. Bicho não tem alma, eu sei bem. Mas será que vivente tem? Que diacho, eu gostava do meu cusco. Era um guaipeca amarelo, baixinho, de perna torta, que me seguiu num domingo, de volta de umas carreiras. Eu andava abichornado, bebendo mais que o costume. Essas coisas de rabicho, de ciúme, vocês me entendem? Ele entendeu. Passei o dia bebendo e ele ali no costado, me olhando de atravessado, esperando por comida. Nesse tempo era magrinho que aparecia as costelas. Depois pegou mais estado, mas nunca foi de engordar. Quando veio o meu guisado, dei quase tudo pra ele. Um pouco por pena dele e outro que nesse dia só bebida eu engolia por causa dos pensamentos. Já pela entrada do sol, ainda pensando na moça e nas misérias da vida, toquei de volta pras casas. E vi que o Cusco magrinho vinha troteando pertinho com um jeito encabulado. Volta pra casa, guaipeca. Ralhei e ralhei com ele. Parava um pouco, fugia, farejava qualquer coisa, depois voltava pra mim. O capataz não gostou. Na estância só tinha galgo. Mas o guaipeca ficou. Botei o nome de Sorro, as crianças de Brinquinho, mas o nome que pegou foi de Guaipeca Amarelo. Mas nome não é o que importa, bicho não tem alma, eu sei bem. Mas será que vivente tem? Ficou 6 anos na estância. Lidava com gado e ovelha, sempre atento e voluntário. Se um boi ganhava no mato, o guaipeca só voltava depois de tirar pra fora. E nunca mordeu ninguém. Nem as índias da cozinha que indicava com ele. Nem ovelha, nem galinha, nem quero-quero, avestruz. Com lagarto era o primeiro. E mesmo pequenininho corria mais do que um pardo. E tudo ia tão bem. Até que um dia, azarado, o patrãozinho noivou. E trouxe a noiva pra estância. Era no mês de janeiro, os patrão tava na praia e veio um mundo de gente, tudo em roupa diferente, até colar homem usava. E as moças, meio peladas, sem ser na hora do banho. Imagino lá no arroio o retoço da moçada. Mas bueno, sou do outro tempo, das tranças saia rodada. Até aí não tem nada que a gente respeita os brancos, olha e finge que não vê. O pior foi o meu Cusco, que não entendeu, por bicho, a distância que separa um guaipeca de peão da cachorrinha mimosa da noiva do meu patrão. Era quase de brinquedo a cachorrinha da moça. Baixinha, reboladeira, pelo comprido e tratado, andava só na coleira e tinha medo de tudo, por qualquer coisa acuava. Meu Cusco perdeu o entono quando viu a cachorrinha. E lhes juro que a bichinha também gostou do meu baio. Mas namoro, só de longe. Que a Cusca era mais cuidada que touro de exposição. Mas numa noite de lua, foi mais forte a natureza. A cadela estava alçada e o guaipeca atrás dela entrou por uma janela. E foi uma gritaria quando encontraram os dois. Achei graça na aventura. Até que chegou o mocito, o filho do meu patrão, e disse para o vitalício que tinha fama de ruim: beneficia o guaipeca para que respeite as famílias. Parecia até uma filha que o Cusco tinha abusado. Perdão, lhe disse. O coitado não entende dessas coisas. Deixe que eu leve para o posto do fundo com meu compadre, depois que passar o verão. Capa o Cusco, vitalício. E tu pega os teus pertences e vai buscar o teu cavalo. Me deu uma raiva por dentro de ser assim despachado por um piazito mijado e ainda usando colar. Mas prometi aqui pra dentro, mesmo filho do patrão, no meu Cusco ninguém toca. Pego ele, vou-me embora e acabou-se a função. Que te acho? Eu gostava do meu Cusco. Bicho não tem alma, eu sei bem. Mas será que vivente tem? Campeei ele nos galpão, nos bretes, pelas mangueiras e nada do desgraçado. 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Sardinho por diante vinha pensando na vida. Posso entrar numa comparsa, mesmo no fim das esquilas. Depois ajeito o zapeiro e busco colocação, nem que seja de caseiro, se não me ajustam de peão. E leva o Cusco comigo, pois foi o único amigo que nunca negou a mão. Nisso, ouvi a gritaria e os ganidos do meu Cusco, que era um grito de susto, de medo, um grito de horror. Toquei a espora no ruano, mas era tarde demais. Tinham feito a judiaria e o pobrezinho sangrava, sangrava de fazer poça e já chorava fraquinho. Peguei o Cusco no colo e apertei o coração. 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Bicho não tem alma, eu sei bem, mas será que vivente tem? Nessa hora desgraçada, o tal mocito voltou pra saber pelo serviço. Botei o Cusco no chão, passei a mão no facão e dei uns gritos com ele. Com ele e com o Vitalício. Ele puxou do revólver, mas estava perto demais. Antes que a bala saísse, cortei ele pra matar. Foi assim, bem direitinho, eu não tô aqui pra mentir. É verdade que eu fugi, mas depois me apresentei. 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Mas o pior que assassino foi dizerem que o motivo era pouco para o que eu fiz. 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

10:30 passada, girando o sol, prazer em cada cuidado. 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Charles Miller participando aí do Costelão Farroupilha e mandando também ali um videozinho, né, da sua criação. Criando, sua criação criando. Valeu, Charles. Participando do Costelão Farroupilha, Supermercado Brati e Encanto Gustavo Branquer de Arvorezinha. A filha Júlia Desengrini Branquer de 10 anos na promoção e também o Pedro Desengrini Branquer. Bom dia, Moisés Delajado participando da promoção do Costelão. Onde as coisas do meu rincão. Vamos para Encruzilhada do Sul. É a nossa amiga Beth Correia sempre acompanhando a nossa programação. Diz ela, estamos sempre na escuta aqui em Encruzilhada do Sul. Bom dia, Beth. Valeu, abração. A dona Hortenila colocando o neto Benjamin Ávila, de 7 anos, na promoção Sicredi Encanto. Bom dia, Zé, Rafa, que o Ayrton, o Cobrinho, o Velho, o Nenê, e um bom dia especial para minha filha Josiane Miller, que hoje completa mais um ano de vida. Luiz Paulo de São Jerônimo, valeu, querida Josiane, parabéns, saúde, felicidade. Bom dia, Zé e Rafaela, aqui o Roberto Guedes com Ventos Lajados, sempre ligado na Rádio Encanto, no Machada Galponeira. Ótimo domingo para vocês e os ouvintes, especial para minha esposa Noeli, agora saindo do sol, diz ele. É por aqui ainda não, mas quem sabe ele aparece aí, né? Buenos dias, amigos, tudo bem? Lasca aí, visitando meu compadre, o Paulo Costa. É a Rosane de Garibaldi. Abraço, Rosane. Na promoção do Brat Supermercado, Ângelo Feldens de Colina. Bom dia, gurizada, na escuta em Picos, no Piauí. Olha aí, são 4, 5 estados hoje, né? Toca aí o baile da Mariquinha. Muito bom. Falei, bom dia, sou Delajado do São Cristóvão, mando uma música aí pro meu esposo Dario Kramer e para minha sogra Maria Selmira e o sogro Marino Kramer. Bom domingo a todos. Olha aí, a mensagem veio a essa hora aqui, a primeira mensagem, Rafael, pra sogra. Uma mensagem do dia pra sogra, tá bom, né? Maravilha. Bom dia, estamos sempre ligados no Encanto. Daqui a pouco vamos comer um churrasco lá no meu pai, com minha família, minhas irmãs e meu pai, seu Ervino Teixeira. Bom domingo para vocês da rádio, top. Sou Fabiana Luca, de Boa Vista do Sul. Maravilha. E aqui o Vandinho, cortou o cabelo, hein, guri? É o Lanzini hoje, né? Bom dia, o Lanzini. Manda aí uma música pro meu primo Leoman Feldman. E obrigado por vocês alegrarem nosso domingo. Olha aí, gurizado, feliz, coisa boa. Bom dia, Rafael Zucchetti e Zé Calvi, participando do sorteio do Costelão. É, o Ingo Schwambach, de Arroio do Meio, pedindo a música Velho Casarão. Já foi, Velho Casarão, né? Já foi. Também na promoção do Costelão, Farroupilha, Encanto e Brato Supermercado, Josiele Desengrini de Arvorezinha.

0: Muito bem, de Roca Salles, né? No Costelão, Rock de Lázari. Bom dia, Zé Rafa. Hoje a Eliana tá completando 23 anos de casamento. Toca a luz do meu rancho. Parabéns. Muito bem. E eu no dia 11, Rafa? 44.
1: Viu só?
0: É o Marcelo Lorenzão que mandou, então ele tá. 23 anos já, Marcelo. E o Jetson Luiz Calvi na promoção do Costelão. Olha só essas frases que mandaram para nós. Mamãe, por que você bateu naquela mulher que a gente viu chorando no túmulo do papai? O amor é como a gasolina da vida. Custa caro, acaba rápido e pode ser substituído pelo álcool. É um...
1: Filosofia boa.
0: É. Ex-namorado é que nem vestido. Você vê em foto antiga e não acredita que teve coragem de um dia sair com aquilo. Muito bem. Eu sempre quis ter o corpo de um atleta. Graças ao Ronaldo, hoje já é possível. Muito bem. Muito bem, vamos aí, nós temos áudio para ouvir, né? E vamos rodando música. Elton Saldanha, Epopeia Farroupilha e Ainda Existe um Lugar, com Wilson Pai. Vai.
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2: Encanto! 11 horas, 3 minutos, trilegal, tchê. Vai lá, Rafa.
3: Vamos lá então, Zé. Tivemos vários sorteados para nossa região, né? No prêmio principal, Vera Cruz, né? Faturou aí 50 mil reais. Ainda tivemos ganhadores de Lajado, Teutônia, Cachoeira do Sul na Pifadinha. E também ganhadores da nossa região nas rodadas especiais de 5 mil reais. Vera Cruz, Estrela, Teutônia. 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E as informações completas do sorteado nas redes sociais do Trilegal Tchê.
2: Muito bem. 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Obrigado a toda a família Ferreira, Júlio, Pete, todo mundo aí, tá bom? 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O recado vem do senhor Hugo Schmidt, Sidney, Daniela e Gustavo. 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

Muito bem, vamos aí os recados. Cassius Renner de Lajada na promoção do Costelão. O Evandro Carlos Senter de Lajado também.

0: A neta Antônia Cogo Líbio também na promoção e o Pedro Cogo também. O filho Luca Vasconcelos. E no Costelão, Cláudia Suzana de Oliveira de Moura. Cláudia Bruxel de Arroio do Meio, no Costelão. Otávio Rep, na promoção da criança. Vamos aos áudios.
1: Bom dia, tudo bem, Zé e Rafa?
0: Tudo.
1: Aqui é Casado de Joga Sagas, gostaria de participar de ingresso de cinema. Toca um vaneirão pra nós, a favor.
0: Tá buena.
1: Um abraço a todos. Muito obrigado.
0: E aí vem ele.
1: Ô Zé, tudo bem? Aqui é Casado de Joga Sagas, gostaria de mandar uma música pro meu filho Tobias, que estava de aniversário ontem. Forte abraço a todos.
0: Valeu, Guri. Vamos que vamos. Mais um recado de voz.
2: Bom dia, Zé. Bom dia, Rafa. Bom dia, André de Lajado. Roda aí pra nós aí, Serrano, sim, senhor. Ofereça aí pra todos os amigos e clientes que estão na escuta, pra minha família que tá em casa e pra vocês aí da rádio. Bom domingo a todos.
0: Maravilha.
3: Bom dia, Zé Carlos e Rafa.
0: Bom dia.
3: Agora sobrou um tempinho para ir para Encanto aqui.
0: Olha aí.
3: Estou escutando vocês agora. A sorte que não saiu a piada do tatu ainda.
0: Ainda não,
3: todo
0: não
3: mundo
0: vai.
3: Pede, mas eu acho que não pode sair mesmo, é muito feia, né?
0: É verdade.
3: Um abraço para vocês, saúde. E que tenha um domingo cheio de felicidade e saúde. Abraço.
0: Muito bem, olha aí. Loreci Schneider. Vente na promoção do Brato Supermercado. Também André Elise Flores de Estrela. No Costelão também Júlia Fritz, Lacir Freisleber. Tá todo mundo na promoção aí. Olha aí, bom dia. O pessoal do Encanto toca uma música e bem galdeira pro meu marido Fabiano Gosman, que está de aniversário hoje, 48 aninhos, esposa Andréia de Canabaro, Teutônia, valeu. Parabéns, Fabiano, felicidades. Simone Schuck de Venâncio Aires, na promoção do Costelão, e a Tamires Rafael Fernandes de Venâncio também, na promoção Dia da Criança. Bom dia, sou o Zenit Casal de Estrela. Poderia botar a música Lírios e Abelhas? Ofereço para o meu marido Pedro, meu filho Lucas, meu irmão Valdomiro e minha sobrinha Juliana e sua filha Gilvana, que está na escuta em Portugal. Obrigado, abraço, ótimo domingo para vocês. Bom dia, Neiva de Arroio do Meio, que está no interior de Pouso Novo, na construção do quiosque do Mano. Quero participar do Costelão. Bom dia, povo do bem, aqui é o Pato Chiarelli, hoje churrasco básico para a esposa Bela, filho Augusto, nora Bárbara e neta Cecília, se possível tocar Gritos de Liberdade para a Bela. Ótima e abençoada semana para todos, fique com Deus, obrigado.

0: Muito bem, Astéria Entges e Andresa Entges na promoção. Jussara Soares Kish de Cruzeiro do Sul na promoção do Costelão. Também Aldrin Alves da linha Guavirova, doutor Ricardo. Falei, bom dia, Zé Rafa Fabrício, manda abraço para o aniversariante do dia, Agatha Daniele, um beijo para minha namorada Luciane, toca aí, baixinha e queridinha do Mano Lima, valeu. Promoção sorte de criança, Arthur Kinesh. Buenas, hein? Rafa Zucchetti, baita domingo. Olha aí, ele mandou pra nós isso aqui, quer ver? Se você fez essas coisas, você está ficando velho. Empurrar um Fusca. Sim. Usar talão de cheque. Sim. Alugar firme na locadora. Sim. Ir na Lance Aure. Aus? Não.
1: Lan House. Foi.
0: Usar orelhão.
1: Sim.
0: Usar bombril, antena TV. Sim. Gravar música, fita cassete. Sim. Usar rádio relógio. Sim. Tomar biotônico. Sim. Eu sim. Comprar jornal na banca. Meu Deus. Tu tá quase velho. Eu acho que preenchi as 10 aí. Tudo bem, vamos lá. Bom dia, toca aí, Mano Lima, Quando Eu Crescer, é o Paulo do São Cristóvão Lajeado. Bom dia, Encanto, manda um abraço para mim e para minha esposa Jéssica, indo num churrasco da avó Irene. Coisa boa, né?
1: Uhum.
0: As vós, as vovós. A avó Juvila hoje tem os netos. E a bisneta em casa. Ei. Diz que uma vez tinha um palestrante muito famoso, Rafael. Ele estava dando uma palestra. E aí o mordomo dele ligou para ele. Olha, sim. Ele tinha um gato de estimação, né? Dizia, olha, teu gato morreu. Eu disse, meu Deus do céu, cara, não é assim que se dá notícia, olha. O meu gato de estimação, comprei ele, paguei uma fortuna, estou gastando um monte, não se dá notícia assim. Tu tinha que dizer, olha, teu gato subiu no telhado. Pô, teu gato caiu do telhado, se machucou. Depois disse que tu levou pro veterinário. Disse que a coisa era séria, até que o bichinho não aguentou, né? Para mim, me preparando psicologicamente. 4 meses depois, ele tá fora do país de novo e o cara telefonou. Ó, patrão, o que que foi? A tua mãe subiu no telhado. Deu? Feita a mensagem. Vamos com música?
1: Carquemo. Baile da Mariquinha.
0: Vai.
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0: Bueno, vamos lá então, vamos com um áudio aí, estou perdido, vamos lá.
1: Bom dia, Encanto FM, que
0: bom Silvana dia.
1: Teixeira de Boa Vista do Sul, que é uma música do tropeiro velho de Teixeirinha, ofereceu a minha irmã Fabiana Luca e demais familiares. Muito obrigado.
0: Galo velho, valeu. Olha aí, oi tio Zé, estamos indo a Progresso, eu, Jussi e Lari. Manda uma boa pra nós aí no rastro da gadaria, é a Amanda Casaria. Vamos lá. Bom, muito bem, olha só. Bom dia, poderia mandar um feliz aniversário pra minha amada esposa Graziella. Completou mais um ano de vida ontem. Felicitações do marido Jaime, filhos Giovana e Murilo. Estamos no topo do Morro da Linha Harmonia em Teutônia. E sempre na escuta, ótimo domingo a todos. Parabéns aí, então, a dona Graziella. Felicidades! Lugar bonito, que imagem, hein? Nosso Vale Taquaria é fantástico. Edson Pércio de Guaporé, na promoção do Brato Supermercado. Também a Rafaela Fernandes da Silva. Luiz Fernando Nau e Mandelajado também. Vamos em Lópolis agora. Valeu, Sivenor. Vamos lá. Ivenor Perim no microfone.
2: Bom dia, Zé.
0: Bom dia.
2: Não.
0: Tudo.
2: E o Ivenor Perim de Lópolis. Assando uma carne, mandei um vídeo aí.
0: Olha aí, maravilha.
2: Se quiser vir comer um pedaço, pode vir aqui em casa.
0: Obrigado, Gris.
2: Você que...
0: Tudo.
2: E o Ivenor Perinilópolis, assando uma carne, mandei um vídeo aí.
0: Olha aí, maravilha.

da Tríplice Fronteira, Santa Cruz, Passo do Sobrado e Venâncio Soares. Só não usei talão de cheque, pois já estava matando o cachorro a grito. Não precisava de mais um incentivo para me ferrar de vez. Tá bom, olha só. Valeu, Ademir. Muito bom. Muito bom dia, é o Anilton Mesarroba, aqui de Caxias do Sul. Muito bom o programa hoje. Se conseguir mandar Moreira, Morena Faceira, te agradeço. Bom domingo. É o Anilton. Valeu, Anilton.

0: Muito bem, vamos com música? Chegando aí, Serrano, sim, senhor. E vamos embora, vai lá.
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11:30 passada. 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O abraço vem do Gederson e do Isaac.

0: Bom dia, gauchada do Encanto. Manda aí uma pro Ayrton do Bom Pastor. Olha aí, hoje vai ter polenta recheada e maionese com um copo de vinho. Tá bom, olha só. Lacir Flais Lebe de Imigrante no Costelão. Mais um áudio.
1: Bom dia, pessoal da Encanto.
0: Bom dia.
1: Queria homenagear com uma música o pessoal dos piquetes do Centro Administrativo de Langiru.
0: Uhum.
1: E desejando um bom domingo para todos. Bora!
0: Maravilha! Mais um áudio aí, vamos ouvir agora o Chico Rosa. Vai lá, Gris.
2: Bom dia, José Calvi.
0: Bom dia.
2: Aqui é o Chico Rosa. Manda uma música bem gaúcha aí pra toda essa gauchada aí que cultivo a semana farroupilha aí.
0: Maravilha.
2: Pra ti aí, pra todo mundo. De vez em quando me bate a saudade do tempo que tu narrava Chico Rosa e Feio Rosa no Rodrigo Encantado. Grande narrador. Os rodeios da moda velha. Tempo bom que passou. Um abraço aí.
0: Valeu, Chico Rosa. Chico e o Feio, né? Os dois irmãos aí. E bons tempos, Chico. Bons tempos. Hoje também, né? Os rodeios também são bem competitivos, mas me lembro da dupla aí. Era só chamar que estavam na cancha, viu? Nunca se atrasaram, sempre muito responsáveis, né, com os afazeres dali da campeira aí. Maravilha. Um abraço para vocês aí, viu? Obrigadão.

0: Muito bem, olha só. Bom dia, tudo certo aí, Zé e Rafa? Toca aí uma música Iguaria Campeira pra curtir no galpão do Xandeco, o Aldino, o Willian e o Márcio. Xandeco Weber de Estrela, bairro Imigrantes. Ele mandou essa aqui pra nós. Eu, ó. Diz que o cara foi no motel com... Chegando lá, encontra o carro do sogro. Revoltado com a traição do sogro, como se tivesse moral, né, Rafa? Risca todo o carro do sogro e ainda rouba o som. No outro dia, chegou na casa, o sogro muito brabo, muito triste. O que que aconteceu, sogro? Por que que tá tão brabo assim? E aí eu sou, e não é pra tá, emprestei meu carro ontem pra tua mulher ir pra igreja, arriscaram tudo o carro e ainda roubaram o som. Ah, meu Deus, viu só? Maravilha, então. Vamos com música?
1: Lírios de Abelhas.
0: Vai. E já voltamos.
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1: Muito bem, um abraço ao Serginho, da dupla Igor e Serginho, né? Tivemos a oportunidade de nos conhecer na costa do Rio Taquari, né? A música rodando por aí hoje. Tá bom? Um abraço. Pedindo música vaneira de respeito, mas temos tanta música pedida, né, Rafa, que não conseguimos mais essa hora, homem do céu. Começando os trabalhos, Alexandre Scheibe de Lajado, olha só a churrasqueirinha dele ali, ó, os espetinhos, mas cabe um monte ali, 3, 4, 5, 6, 7, 8, 9, 10, 11 espetinhos de palma e pouco aí, e um copo de no primeiro plano aí. Vamos lá, capricha aí. O Rudy Cagliari da linha Salvação participando da promoção do Costelão. Bom, pessoal, está roncando o mate do nosso programa Mateada Galponeira na manhã deste domingo. Prometemos voltar no próximo domingo com um mate novo. Obrigado pela participação de todos. Boa semana, Farroupilha, todos vocês nos acampamentos aí. E vamos que vamos. Boa semana, tchau, beijo do Vozé.
2: Tchau.

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1: Muito boa tarde, estamos iniciando o nosso programa da Rádio Dália.
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2: Nas informações do programa da Rádio Dália, nós vamos conversar com o presidente Gilberto Piccinini. Presidente Gilberto, além da atividade que exerce dentro da estrutura organizacional da própria cooperativa, também é produtor de leite, né? E o assunto aqui vai ser uma coisa bem importante para todo o processo de trabalho da área técnica e também com o esforço próprio do nosso produtor, se chegou a uma premiação muito importante dentro da 49ª Expo Inter de Esteio, né? Onde, junto com o julgamento do gado leiteiro, teve aí 7 produtores da Dália, também uma unidade própria, que é de Nova Brécia, comemorando aí como criador supremo, prêmio dado pela Associação Brasileira de Criadores de Bovinos da Raça Holandesa e também da Gadolando, que é a Associação Estadual do Gado Holandês, né? E tivemos, só para citar, associados como Adair Baggio, Arthur Ziglioli, Everson Bonato, Leandro De Lazari, Márcio Tomazoni, Tiago Dalla Vecchia e Adilar Malage, todos integrantes do programa Vale dos Lácteos tiveram essa premiação, junto com a granja própria da cooperativa, o Dei Produtori di Latte Brescia, né, que é localizado em Nova Brescia, que também recebeu a premiação. Presidente, o senhor sabe, talvez não seja tão surpresa assim para quem está no meio, porque conheceu todo o processo, a dedicação técnica, a dedicação dos próprios os próprios associados, né, que investiram em tecnologia, investiram em qualidade, em bem-estar animal, que hoje traz um resultado muito importante, haja vista a premiação de todos os produtores e também da granja. Gostaria que o senhor falasse a respeito disso, presidente Gilberto. Boa tarde.
3: Boa tarde, Peronde. Boa tarde a todos os ouvintes do programa Rádio Dália. Bem, Peronde, mais uma vez precisamos enaltecer a conquista que a Dália teve através de seus associados, produtores, que são destaques na produção de leite. Você sabe que muito tem se ouvido ultimamente sobre a viabilidade de ser produtor de leite, a situação, as crises, enfim, e o que se enxerga, o que tem se notado é que enquanto muitos produtores saem da atividade, por N razões, tem produtores que conseguem evoluir muito, com muita presença de mercado, muito forte, alcançando níveis de produtividade, produtores diferenciados, enfim. Esses produtores realmente fazem a coisa acontecer. Peronde, eu vou lhe contar uma história. Certa vez, que para entender o que é esse momento que nós vivemos. Em todos os setores da economia, mas vamos falar sobre o setor leite. Certa vez, dois jovens estavam andando pela floresta e nessas andanças localizaram um leão muito bravo. E o leão, à distância, começou a perseguir os rapazes. E era um descampado que não tinha muito o que fazer. Aí um jovem parou e colocou o tênis, parou para colocar o tênis. E outro jovem disse, não adianta colocar o tênis, vai nos matar, vai nos comer. E esse jovem que colocou o tênis disse, ó, primeiro eu vou mais longe, primeiro ele vai te pegar, que tu tá sem tênis, eu vou mais longe. Então, a chance de sobrevivência no momento de dificuldade é tomar uma decisão que nos leve mais distante. Eu conto essa historinha simples, mas que cabe talvez, nos momentos de dificuldade dos produtores de leite, eles são desafiados a terem produtividade, fazerem o que normalmente, tradicionalmente não, muitos produtores não fazem, e são esses produtores que nessa hora de dificuldade, de custos altos, juros altos, altas taxas de juros, que praticamente trabalham o mês todo, muitas vezes paga as contas e quando consegue cobrir todas as contas, alguma coisa sobra ou nem sempre sobra. E mais os investimentos que estão no banco para serem quitados. Então, essa é a realidade do agricultor, do produtor. E produtores como esses que você destacou, que foram lá em Esteio, que é a vitrine da produção do agro, do país, é a maior feira a céu aberto da América Latina. Tem outras grandes feiras no estado, Expo Direto, em São Paulo, a Ribeirão Preto, enfim, grandes feiras, no Paraná tem outras, no Mato Grosso, mas a Expo Inter tem muita tradição, assim como na Argentina, a Feira de Palermo, também tem muita tradição no agro e no agronegócio. Então, quando os produtores são destacados através da Associação de Raça Brasileira, Associação Brasileira de Raças de Holandesas, Associação também do Gado Holando do Rio Grande do Sul, tem esses destaques, precisa sim ser enaltecido, destacado a importância do trabalho que os nossos associados estão fazendo. Alguns foram lá destacados, reconhecidos, é importante que se diga que fazem parte do programa Vale dos Lácteos, né? Temos em torno de 70, 80 produtores que fazem parte, são os produtores que têm mais exigências em termos de por fazer parte desse programa, mas são os produtores que evoluem muito rápido e têm uma produtividade diferenciada. Então, a gente quer cumprimentar e reconhecer o esforço desses nossos associados que estiveram em Esteio recebendo esse destaque, porque realmente eles representam o esforço, a dedicação e o merecimento de estar recebendo o destaque. Muitos produtores temos que estão fazendo a diferença na produção de leite, assim como tem os produtores de destaque nos suínos, no frango, tem produtores que são especialistas em plantio de milho, foragem, para milho para silagem, enfim, feno de inverno. Os produtores precisam fazer bem feito o que estão fazendo e eles com certeza irão mais longe. É a história de quem bota o tênis, e o tênis nesse caso são os produtores que buscam a excelência na produção. É o diferencial que os produtores conseguem nos momentos de mais dificuldades. Nós estamos vivendo um momento onde a imprensa, quem acompanha o noticiário, mostra que o Brasil bate recordes de importação de leite. Então, com tudo isso, os produtores precisam realmente fazerem melhor e serem a referência. Muitos produtores, tenho certeza, que olham para esses produtores que foram destacados e vão querer também entender como é que chegaram ali, como é que conseguiram esse destaque. E com certeza esse compartilhamento de conhecimento, de experiências, fazem a diferença. Nós estamos vivendo o período eleitoral agora, muitos candidatos falando em vários assuntos, representando o agro, protegendo as empresas, o emprego, o trabalhador, enfim, todas as categorias são importantes numa economia que tem equilíbrio. Não existe uma cadeia produtiva melhor ou pior, não existe um setor econômico da atividade de um país que seja mais importante. Todas são importantes, assim como é importante ter o trabalhador com seus empregos, seus salários dignos, os seus direitos preservados. Também as empresas precisam estar estruturadas, olhando para frente, investindo e fazer com que todos tenham um trabalho digno e todos tenham espaço. Assim não é diferente com o produtor associado à cooperativa. A cooperativa faz o possível e impossível para que eles tenham um desempenho satisfatório. Sempre terão os que ganharão o campeonato, outros chegarão quase disputando até uma final, usando uma linguagem figurada do futebol, mas muitos estão no campeonato jogando e todos têm espaço, todos merecem serem destacados e todos têm, se querem ter uma ciência técnica, querem trabalhar na engenharia genética, melhorar mais a genética do seu rebanho, melhorar a alimentação, que é a engenharia nutricional, enfim, a parte reprodutiva, tudo isso é possível, a cooperativa consegue alcançar de uma maneira muito satisfatória. Então, mais uma vez, queria cumprimentar os agraciados, os reconhecidos pelo destaque, e tenho certeza que eles são produtores que são os que puxam para frente esse processo de desenvolvimento, de ser cada vez mais produtores de leite da Dália Alimentos estar muito próxima de ter o padrão internacional de produção, qualidade de leite e de produto. Então era isso que eu tinha para esse final de semana. Quero desejar a todos um bom domingo e um grande abraço a todos.
4: Esse foi o presidente Gilberto Psinini falando aqui no programa da Rádio Dália.
1: Cooperativismo. Você participa. 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
4: O cooperativismo é um modelo de negócios que nasceu com a Revolução Industrial. Seu principal objetivo é sempre o de contribuir com o desenvolvimento econômico de determinada atividade. Assim, o foco está no coletivo e não em benefícios próprios. Essa diferença entre cooperativismo e empresas privadas, como outros tipos de sociedade, impactam totalmente a forma de administração da cooperativa. Afinal, os gestores não visam o lucro e sim a satisfação das necessidades econômicas dos cooperados. No Brasil, as cooperativas se organizam em 7 ramos, como indica a Organização das Cooperativas Brasileiras, a OCB: agropecuário, transporte, saúde, infraestrutura, crédito, trabalho, produção de bens e serviços e consumo. A sociedade cooperativa se baseia no interesse mútuo dos associados e na organização democrática. Assim, ao fim de um ano calendário, não existem lucros revertidos para um dono ou diretor. Todos os ganhos são distribuídos igualmente entre os cooperados, de acordo com a participação de cada um. Os modelos de negócios cooperativistas têm ganhado força porque se alinham à dimensão da sustentabilidade social. Gerar renda sem perder o foco da redução da desigualdade e da melhoria de qualidade de vida das pessoas. Afinal, trata-se de um tipo de empresa com uma consciência comum, mais solidária e humana.
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0: Obrigado.
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1: 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Em um dos principais palcos da 49ª Expo Inter em Esteio, na pista de julgamento do gado leiteiro, associados de uma granja própria da cooperativa Dália Alimentos receberam o título nacional de Criador Supremo, concedido pela Associação Brasileira de Criadores Bovinos da raça holandesa. A distinção é considerada a mais importante para os produtores da raça holandesa no país. A cerimônia ocorreu na noite do dia 13 de setembro e reuniu produtores, representantes e dirigentes da Associação Brasileira e da Associação de Criadores de Gado Holandês do Rio Grande do Sul, a Gadolando. Entre os associados da Dália reconhecidos estão Adair Baggio, Arthur Ziglioli, Everson Bonato, Leandro De Lazari, Márcio Tomazoni, Tiago Dalla Vecchia e Adilar Malage. Todos integrantes do programa Vale dos Lácteos. A granja própria da cooperativa Dei Produtori di Latte Brescia, localizada em Nova Brescia, também recebeu a premiação. Após a entrega dos troféus, o médico veterinário Luciano Martins Redu destacou que a conquista do título de Criador Supremo está relacionada a diferentes indicadores de desempenho do rebanho. Para alcançar o nível de Criador Supremo, é necessário apresentar qualidade de leite, produtividade e consistência nos resultados, além de trabalhar com melhoramento genético, morfologia de rebanho, entre outros critérios, explica Luciano. O veterinário ressalta que os produtores premiados integram o programa Vale dos Lácteos, iniciativa que conta com assistência técnica da Dália, por meio do acompanhamento de técnicos agropecuários e médicos veterinários, com atenção especial aos aspectos reprodutivos, produtivos e sanitários do rebanho. É uma conquista muito importante, pois demonstra, por meio do programa Vale dos Lácteos, que estamos alcançando níveis de destaque e resultados expressivos, inclusive em âmbito nacional. Esse reconhecimento consolida a evolução constante que buscamos dentro do programa, afirma o médico veterinário. Criadores rigorosos. Para o presidente da Gadolando, Marcos Tang, o título de Criador Supremo é resultado de uma avaliação criteriosa e representa anos de trabalho, dedicação e evolução dentro da atividade leiteira. Isso demonstra que os produtores associados da Dália atendem a uma série de critérios, desde o registro do rebanho na Gadolando e na Associação Brasileira até os resultados obtidos nas propriedades. São validados aspectos como morfologia, boas lactações, produtividade e desempenho reprodutivo. A soma desses indicadores permite que a propriedade alcance uma pontuação de destaque em nível nacional, relata Tang. Segundo ele, a premiação reconhece rebanhos que conseguem alinhar características importantes para a atividade, demonstrando consistência produtiva e reprodutiva ao longo dos anos. O líder da granja Dei Produtori di Latte Brescia, Matheus da Silva Marchese, destaca a alegria e a satisfação da equipe com o reconhecimento. Para ele, o prêmio também simboliza o resultado do trabalho construído coletivamente. Ficamos muito felizes com essa conquista. É uma premiação que envolve muitas mãos, desde a equipe da unidade, formada por 6 colaboradores, até o trabalho desenvolvido pela engenheira agrônoma e pelo médico veterinário. Alcançar esse reconhecimento demonstra que estamos no caminho certo, reforça Matheus. Atualmente, a granja própria da Dália em Nova Brécia possui um plantel de 430 animais da raça holandesa. Desse total, 180 vacas estão em lactação, com produção média diária de 42 litros de leite por animal. A conquista do título de criador supremo considera registros obtidos entre 2016 e 2025. E em relação ao da granja da cooperativa, contempla 70 vacas de criação própria da unidade. No período avaliado, os animais alcançaram produção média superior a 13 mil quilos de leite em 305 dias de lactação. Além da produtividade, o rebanho da unidade Nova Brécia obteve média de 86,70 pontos na classificação morfológica da associação. Os indicadores reforçam o desempenho da granja ao combinar produção, genética e conformação dos animais, fatores que contribuíram para a conquista do reconhecimento nacional.
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6: Nas informações técnicas do programa da Rádio Dália, hoje nós vamos conversar com o técnico Dirceu Fronchetti, ele que é da região de Guaporé, e vai falar sobre os cuidados, principalmente na época das vacas secas, o tratamento das mastites. Dirceu, boa tarde.
7: Boa tarde, Peronte, e aos ouvintes do programa Rádio Dália. Hoje vamos falar um pouco de como prevenir e tratar mastites no período seco, isto é, quando secamos as vacas até o momento do próximo parto. Esse assunto, que é tão amplo e importantíssimo na atividade leite, dados mostram que temos um número alto de casos durante o período de secagem. Essas infecções que começam no período seco são normalmente causadas por bactérias que estão no ambiente de permanência dos animais. E essa pequena infecção persiste até a lactação seguinte. E isso reduz a produção de leite na sua lactação, aumentando custos com antibióticos, descarte de leite, perda de tetos e até descarte de animais. Então, já na secagem das vacas é que podemos trabalhar nessa prevenção. A forma abrupta de secagem das vacas é a mais usada no mundo inteiro. Portanto, é importante reduzir ou retirar o concentrado da dieta na semana final da lactação, diminuindo assim a produção de leite, e isso faz diminuir a pressão na glândula mamária e no canal do teto. A formação de um tampão de queratina no canal do teto ajuda a prevenir a entrada de novas infecções. E esta é a maneira natural que a vaca possui para evitar a entrada de patógenos. Mas como esse tampão demora algumas semanas para selar por completo o teto, é indicado usar então um selante interno nos tetos no dia que secamos a vaca. Esse selante, ele é usado logo após a bisnaga da vaca seca, e sempre tendo cuidado na sua aplicação, como a limpeza e desinfecção do teto, e para que o produto permaneça no canal do teto. Esse é um produto feito com material que não causa nenhum problema para o animal, saindo já no colostro. E também não apresenta nenhum problema para a bezerra, que irá se alimentar com esse colostro. A terapia da vaca seca, Peronde e ouvintes, é uma técnica muito antiga. Ela já existe desde 1950. E se bem feita, funciona muito bem. O uso de bisnagas intramamárias, que são antibióticos que vão combater infecções subclínicas no momento da seca. Bem, o uso de bisnagas intramamárias, que são antibióticos que vão combater infecções

0: produção de leite e prevenção de doenças no período de transição. O uso do tratamento de vaca seca e selante nos tetos, sempre junto com o manejo, que é o ambiente onde as vacas permanecem nesse período, que deve ser sempre limpo e muito confortável, são práticas importantíssimas no tratamento e prevenção da mastite durante a secagem.
1: Depois das informações técnicas, chegamos ao final do nosso programa. Queremos agradecer a audiência de todos, renovar o convite para estarmos juntos no próximo final de semana. Um grande abraço a todos e até lá.

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2: Fala, moçada, Cris Costa na área. A partir de agora, começando mais uma edição dos Clássicos da Encanto, neste domingão, 13 de setembro de 2026. 25 para uma, 16 graus é a temperatura. Ao vivo do nosso estúdio da Encanto FM, na cidade do Cristo Protetor. Estamos por aqui para levar para você aí a boa música. Até às 5 da tarde, tô com você fazendo companhia neste domingão, tá bom? Domingão aí de céu nublado, né? É o sol aparecendo em algumas cidades da região, mas tá meio escondido aí, meio encabulado aí entre nuvens. Temperatura 16 graus, como eu falei, né? Não há previsão de instabilidade, pelo menos até quarta-feira. É, mas aqui já mudou tudo, né? Já tem previsão de segunda-feira chuva, é isso? É, parece que segunda e terça aí cai uns pingos aí, né? Quarta, quinta, sexta, tempo seco e no sábado volta a instabilidade. Mas ao longo da semana a gente vai estar informando para você aí a previsão do tempo. 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Você que está nos ouvindo aí, tá no almoço, né? Tá preparando aquela carne, mande a sua mensagem no 998391001 e pede a sua antiguinha por aqui, tá bom? Vamos lá, começando a viagem do rádio.
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0: Canta FM, o Valecém, Armandinho, um abraço pro meu amigo Tim aí, Tim Furladeto com a gente, alô Xandão em Lajeado, mandando foto aí do churrasquinho aí, né? Que beleza. 16 pra uma.
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0: Dire Straits.

0: Band, os do Hangar, aqui na Encanto, Flor de Estação, nos clássicos, antes teve também Ace of Base, Barão Vermelho, Dire Straits, Armandinho, Diana King, muita música bacana pra você no seu domingão. 998391001, manda seu recado aqui pra mim, mandar um beijo aqui pra Cláudia de Arroio do Meio, Maciel de Paraí, pedindo o som do Bob Sinclair, vamos rodar aí no próximo bloco, tá bom? Isso, Zumira de Roca Salles também tá participando com a gente. Quem mais aqui? Não botou nome. Tá bom. Mande a sua mensagem, participe das nossas promoções 998391001 e também da programação aqui dos clássicos, pedindo a sua antiguinha. Já já a gente volta com mais clássicos da Encanto.
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0: 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E a hora? 1 hora.
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0: 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E a temperatura? 16 graus.
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0: Miami.
1: Mais 5, 16 graus, ótimo domingo pra você e sua família. Segue por aqui os clássicos da Encanto.
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0: Morada FM, o Vale Assim, Biquíni Cavadão, Janaína, aqui na programação. Mandar um abração aí pro Giovanni de Mussum, participando com a gente aqui na promoção do Costelão. Pessoal mandando o seu recado por áudio também, mande aí a sua mensagem através do 998391001. Tem ingresso pro cinema também, viu? Não esquece.
1: É, Lajeado. Quero participar do Costelão. E a resposta é parte supermercado.
0: Tá bom, querida, só tem que mandar por escrito, viu? A promoção do Costelão tem que mandar as informações por escrito. Por áudio só vale apenas os ingressos para o cinema, tá certo? Você tem que botar nome, cidade, responder a pergunta, quem te dá um costelão no dia Farroupilha. Chegou até a me engasgar aqui, me deu uma vontade de comer um costelão agora. Tá bom, pessoal? Mensagem por escrito para participar aí do Costelão, certo? Vamos lá, 1:16. Ótima tarde para você. Segue a viagem do rádio.
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0: No sol, aqui na programação da Encanto, fechando nossa primeira hora aqui, né? Dos clássicos da Encanto. E uma informação aí no futebol: Luiz Castro não é mais técnico do Grêmio. Treinador português não resistiu à derrota para o Vasco na Arena no dia de ontem, né? E foi demitido agora há pouco. Final da manhã ele foi demitido. Portanto, Luiz Castro não é mais técnico do Grêmio. Três nomes estão aí, né? Sendo cogitados: Renato Gaúcho, Roger Machado e também Zubeldía. São os três nomes que o Grêmio trabalha. E a última informação é que o técnico Renato Portaluppi foi contratado pelo Grêmio. Fizeram já o primeiro contato com ele aí, né? Para abrir negociações. Portanto, Luiz Castro não é mais treinador do Grêmio e pode ser aí que Renato Gaúcho esteja voltando aí novamente para o tricolor gaúcho, hein? Vamos aguardar aí cenas dos próximos capítulos. Por enquanto, aqui a informação também que eu recebi é que o Felipão vai ser o técnico interino para o próximo jogo, né? Felipão assumindo interinamente o Grêmio nos treinamentos aí também para o próximo jogo. O Grêmio que joga fora de casa contra o Botafogo no Rio de Janeiro na próxima quarta-feira. Daqui a pouquinho a gente volta com mais clássicos da Encanto.
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0: Gustavo Adolfo, nesta semana o GA recebe o Dia do Canto da Rede Sinodal de Educação. Diferentes vozes, novos encontros e experiência que também formam Gustavo Adolfo e a hora em português. 27 para as duas em inglês.
2: It's 1:33 p.m.
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0: 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E a temperatura: 16 graus.
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0: Já estamos de volta com mais clássicos da Encanto pra você aqui na número 1 do Vale. 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
0: Van Halen.

do Havaí. Aqui na programação era um garoto que, como eu, amava os Beatles e os Rolling Stones nos clássicos da Encanto. Mandar um abraço aqui ao pessoal participando, Darcy de Lajeado ligado com a gente. Alô, Gui Machado, gostando da programação aí, ligadaço também aí, né? Um abraço. Quem mais aqui? A Karine de Arroio do Meio, escrevendo a pequena Isabela na promoção Sorte de Criança. Vladimir de Mussum participando da promoção do Costelão. 998391001, mande seu recado pra mim. 13 pras duas.

0: Planeta FM, vale a 100, Mr. Jones com Counting Crows, aqui na programação dos Clássicos da Encanto, fechando, passando a régua por aqui, né? 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
0: Daqui a pouquinho você vai curtir o som da galera, você pede e Encanto toca. 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
0: E a partir de agora tá começando mais uma edição do Multiverso Encanto aqui na rádio mais eclética do Brasil. Vai fazendo a sua ligação, ligação não, manda mensagem no WhatsApp 998391001.
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0: Muito bem, isso mesmo, Multiverso, a partir de agora, aqui na programação da Encanto, 2:09, 16 graus, é a temperatura. Uma ótima tarde de domingo pra você, né? Onde quer que você esteja, obrigado pelo carinho, pela audiência. Você que tá no trânsito aí, muito obrigado pela carona. Você que tá em casa, de boa, só curtindo a programação aqui, nosso muito obrigado também, né? É, e tem gente trabalhando ouvindo a gente também. Tem gente andando de moto e comendo pizza, né? Ah, eu vi uma cena agora aqui, o cara de aquelas bicicletas elétricas, né? Comendo uma pizza. É, rapaz, que coisa, hein? Direto do nosso estúdio principal, na cidade de Encantado, cidade do Cristo Protetor. Manda sua mensagem 998391001. Tá começando mais uma edição do
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0: E a gente começa com Simone Mendes, Direitos Iguais. 2:10, boa tarde.

0: Encanta FM, o Vale é 100, turma do pagode, tchauzinho, aqui na programação, fechando o primeiro bloco do nosso Multiverso Encanto, 998391001, mande sua mensagem pra mim, na programação da número 1, um abraço pro Jean Marcos de Capitão, ligado com a gente, também a Andressa de Capitão e o Ederson de Lajeado, né? Participando aqui da programação da Encanto, já já a gente volta com mais Multiverso. 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
0: Já estamos de volta, 2:25, ótima tarde pra você, 17 graus, esse é o Multiverso Encanto, tocando todos os estilos musicais em uma só rádio. Agora tem o som de Olivia Dean, Man, I Need You, aqui ó.

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0: Prêmio Vale 100, Priscila Senna com Gustavo Lima, Doce Mel aqui na número 1 do Vale. 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
1: Tamo de volta, Multiverso Encanto por aqui, 18 agora pras 3, alô Rodrigo, Nádia, a pequena Maria também, né? E a Lia, tão ligadas com a gente aqui na número 1, curtindo o Multiverso Encanto. Continua com Jeito Moleque, sutilmente.

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0: of Ophelia. É o som de Taylor Swift na versão remix aqui na programação. Antes teve também Geninho, ele que vai estar em Doutor Ricardo, mais precisamente no Busoli, dia 3 de outubro. Parceria Multiverso Encanto e Busoli. Tem Geninho, hein? Marque na sua agenda. É o peão todo tatuado. Meli também tocou por aqui, Danilo e Davi. Eu não sou terapia. Mandar um abraço pro Ederson ligado com a gente também. Quem mais participando? O Darcy, a Cláudia, aqui na número 1. Esse é o Multiverso. Uma pausa e a gente volta na sequência. Mande seu recado: 998-39-1001. 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Um para as três.
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0: 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E a temperatura: 17 graus.
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Estamos de volta até as 5 da tarde por aqui com Multiverso Encanto na número 1 do Vale. Uma excelente tarde pra você. Bom domingo! Pra você que ligou o rádio agora, não sabe, né? O Grêmio demitiu o técnico Luiz Castro. Renato Gaúcho é o mais cotado, hein? Será que ele vem? Seria a quinta passagem dele pelo Grêmio, né? É, pra você que ligou o rádio agora, o técnico Luiz Castro não é mais o treinador do Grêmio. O Felipão, né, que hoje é diretor técnico aí, vai assumir interinamente a equipe aí para o jogo de quarta-feira contra o Botafogo no Rio de Janeiro. O Grêmio abriu negociações com o Renato Portaluppi, o Renato Gaúcho, né, e pode ser anunciado aí como novo treinador do Grêmio. 3:05, mande seu recado 998-39-1001. Segue por aqui na Encanto. 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

0: Em Canta FM, o Vale é 100, Jota Quest aqui na programação. Acendo o farol, Jota Quest e Tim Maia, né? É, mandar um abração aí pro Douglas. Alô, Dog! Tá ligado com a gente aí, né? Um abraço aí pro Gui Machado, também ligado com a gente. O Murilo Vilagiado participando aqui também. Olha ali, rapaz, mandaram fotos aqui do Giovanni Gil. É, ele deve tá tomando um negocinho por aí, é? Hã? Ai, onde é que ele tá aqui, rapaz? Ah, quem mandou foi o Gustavo, né? Fala aí, Gustavo!
1: Cris, tudo certo? Não tem um teletrago ali da rádio pra vir buscar esse cidadão que tá aqui em casa? Meu. Hoje acho que ele não vai mais voltar.
0: Abraço, Gustavo! É, o Giovanni Gil tá aproveitando a sua folguinha aí, né? É, valeu! Mandar um beijo aqui também pra quem? Deixa eu ver aqui que pediu retrovisor, né? A Neuci de Antagorda. Um abraço pra vocês aí, tá bom? Daqui a pouquinho a gente volta com mais Multiverso Encanto aqui na número 1.

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0: 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E a temperatura? 17 graus.
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2: Já estamos de volta, agora 3:26. Ótima tarde pra você, 17 graus a temperatura, o solzinho aparecendo aí no vale, né? E você segue ligado aqui na número 1, curtindo o multiverso com todos os estilos musicais até as 5.
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0: Meu Vale é 100, tá aí o som com Sabrina Carpenter, fechando mais um bloco de músicas aqui no Multiverso Encanto. Mandar um abraço pro Ronaldo aí, pedindo a música Pinga e Foguete. Valeu! Vamos rodar daqui a pouquinho aí pra ti, tá bom? Um alô também pra Rafaela de Lajeado participando com a gente aqui na número 1. Valeu, Rafa! Já já a gente volta com mais Multiverso Encanto. 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
0: Já estamos de volta aqui na número 1 do Vale, agora são 4:18.
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0: No clima Turma dos Rodeios, Bruno e Barreto com Latino e DJ Ari SL.
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0: Canta FM, o Vale Essência, o som com Liso, Still Bad, aqui na programação do nosso Multiverso Encanto. É Multiverso Encanto que traz, dia 3 de outubro, no Busoli, em Doutor Ricardo, ele, Geninho, hein? Vai marcando na sua agenda aí uma grande festa. É, grande festa country do Busoli, dia 3 de outubro, Geninho, no Busoli, em Doutor Ricardo. 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

Já estamos de volta aqui no Multiverso Encanto, na número 1 do Vale. Uma excelente tarde pra você. Abrindo mais um super bloco com a Loki.

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2: Grupo Chocolate, turma do pagode, alô Virgínia, é a Virgínia e o nosso Vini Júnior, né? Deram uma passadinha hoje aí no, na Fórmula 1. Pois é, visitaram a Fórmula 1 aí, o Vini Júnior, GP da Espanha hoje, juntamente com ela, com a Virgínia, né? Estiveram presentes aí no grande evento de Fórmula 1 na Espanha. Deixa eu mandar aqui um alô pra Letícia, tá ligada com a gente, participando da programação, também o Gustavo, um abraço pro Gustavo. Alô, Francisco, o Márcio também tá aqui ligadinho na número 1, mandando a sua mensagem, e ainda também a Vanessa. Beijo pra você, a Lu também tá ligada com a gente aqui. Daqui a pouquinho a gente volta com mais Multiverso Encanto.
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2: 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Encanto e a hora. 4:19.
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6: Já estamos de volta aqui com o Multiverso Encanto. Uma ótima tarde pra você. Bom domingão. Cris Costa por aqui, né? É, até às 5. Vamos assim, nesse estilo. Tocando todos os estilos de música pra você. Dando uma passada aqui no Brasileirão, tá rolando neste momento aí Mirassol 0, Vitória 2, né? Pelo Brasileirão, Mirassol vai perdendo em casa para o Vitória e isso é bom para a dupla Grenal, né? Mirassol aí que é o 17º, é o primeiro dentro da zona de rebaixamento, está perdendo em casa para o Vitória. Isso faz aí com que o time caia uma posição, aliás, botando o Vasco para fora da zona de rebaixamento, né? É, o Vasco estava na zona de rebaixamento, portanto agora caindo uma posição aí, o Vasco tá fora, o Grêmio é o 15º, né? O segundo fora da zona de rebaixamento, mesma pontuação de Vasco, Mirassol e Internacional com 28 pontos. Daqui a pouquinho tem Flamengo e Corinthians, 5:30 da tarde. E amanhã, 20 horas, para fechar a rodada, tem Bahia e Remo. Campeonato Brasileiro que tem como líder o Palmeiras, né? Momentaneamente. Palmeiras, depois da vitória contra o São Paulo ontem no Bank Park, Palmeiras assumiu a liderança. Mas o Flamengo joga daqui a pouquinho, podendo retomar a frente aí, né? 4:23, de volta, abrindo mais um bloco aqui no nosso Multiverso Encanto.
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6: Hugo e Guilherme.

0: Encanto FM, o Valesen, Shakira com Burna Boy, Dai Dai aqui na programação. Antes teve também Atitude 67, BTS, Isa e Hugo e Guilherme, fechando mais um bloco aqui na programação do Multiverso. Mandar um alôzão aqui pra nossa audiência, o Adriano Rodrigues de Lajeado tá participando, também de Enely de Roca Salles participando com a gente aqui, né? Ainda quem mais? A Bruna escrevendo aí, a pequena Catarina na promoção Sorte de Criança. Andressa de Capitão ligada com a gente também, o Ederson, um abraço pra vocês aí, tá bom? Já já a gente volta com o último bloco do Multiverso Encanto. 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
0: Carlão Gesso, aqui na programação, mandar um abraço pra eles aí. 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
9: Tamo de volta, último bloco do nosso Multiverso Encanto, tá abrindo 16 para 5. Ótimo domingão pra você e sua família.
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9: 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Jota Quest.

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7 com Mari Fernandes, um peão desse aqui na programação, Luísa Sonza, diferentemente, Maiara e Maraíza 9010, Jota Quest com Negra Lee, descobridor dos sete mares, fechando o nosso multiverso de hoje. Muito obrigado pelo carinho, pela audiência, tô indo nessa. Na sequência, você fica, sabe com o quê? É, você continua curtindo o multiverso aqui, sim. Até às 7 da noite, tem o som das pistas Revival, tá bom? Tô de volta na programação amanhã, às 3 da tarde, aqui na Encanto. Grande abraço pra você, tchau!

0: 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Carlão Gesso e a hora. 3 para 5.
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1: Essa moça é pra casar.

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1: Existe uma teoria que se chama 90-10, onde uma pessoa tem 90% daquilo que você procura em alguém, só que você foca naqueles 10% que falta. Aí você sai pra rua, se aventura e realmente você encontra aqueles 10%, mas não se deu conta que perdeu os 90%.

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